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2: O Anuário Brasileiro de Segurança Pública apontou um aumento de mais de 25% nos registros de produção, posse e distribuição de material de abuso infantil no Brasil em 2025. Foram mais de 4 mil casos envolvendo vítimas de até 17 anos, sendo que 1 em cada 3 autores é adolescente. A maioria das vítimas é do sexo feminino, com idades entre 12 e 17 anos, o que reforça o impacto da violência sexual praticada e disseminada no ambiente digital. O estudo destaca que o crescimento desse tipo de crime está relacionado ao maior uso das redes sociais, aplicativos de mensagens e comunidades virtuais que favorecem o aliciamento, a circulação de material criminoso e a disseminação de discursos de ódio e violência de gênero. Os pesquisadores defendem maior conscientização das famílias, fortalecimento da proteção de crianças e adolescentes e avanço na regulação das plataformas digitais. Um projeto em análise na LESC tem o objetivo de identificar animais domésticos e reforçar a responsabilidade de quem cuida deles. A proposta cria diretrizes para uma política estadual de guarda responsável e identificação de animais domésticos em Santa Catarina. A ideia é facilitar a vinculação entre cada animal e o respectivo tutor, inclusive por meio de identificação eletrônica ou de outra tecnologia permanente. A medida pode ajudar a localizar os responsáveis por cães e gatos perdidos, abandonados ou envolvidos em acidentes. Hoje, quando o animal é encontrado solto em uma rua ou rodovia e não possui identificação, muitas vezes não é possível saber quem deveria responder por ele. O projeto também prevê campanhas educativas permanentes sobre guarda responsável, incentiva a cooperação entre o Estado e os municípios e integração voluntária dos cadastros municipais já existentes. Nesta edição do podcast Galeria Lilás, Regina Rodrigues, professora da Universidade Federal de Santa Catarina e uma das maiores especialistas do mundo em El Niño, fala sobre os eventos climáticos extremos e reforça por que as decisões sobre o futuro do planeta precisam estar amparadas em evidências científicas. A pesquisadora também compartilha sua trajetória, os desafios enfrentados pelas mulheres em uma área ainda muito dominada por homens e a importância da diversidade de olhares na ciência.
3: Não é uma questão de acreditar. Quando você está falando de ciência e leis da natureza e como o sistema climático funciona, não é uma questão. Você tem que ir com a ciência. Eu tenho um currículo muito bom, mas às vezes eu vejo homens climatologistas com muito menos atuação e são considerados muito mais. E a gente já está tendo esses extremos em frequência e intensidade que lá 20 anos atrás a gente achava que ia ser só no final de 2100, por exemplo. É importante a gente ter essa diversidade de olhares. Então, na ciência hoje ainda é dominada por homem, a gente tem que ter mais mulheres na ciência.
2: Pesquisadores da UDESC têm até o dia 6 de agosto para submeter propostas de pesquisa na seleção interna da FAPESC. O edital seleciona projetos de ciência, tecnologia e inovação que contribuam para a consolidação do núcleo catarinense de mobilidade elétrica, além de incentivar a formação de recursos humanos qualificados e o desenvolvimento de soluções voltadas à mobilidade elétrica e à sustentabilidade, alinhadas aos Objetivos de Desenvolvimento Sustentável da Agenda 2030 nas Nações Unidas. As propostas poderão envolver competências, laboratórios e estruturas de diferentes centros da universidade, desde que relacionadas à área de mobilidade elétrica. Mais informações você encontra no site udesc.br/cct. Você ouviu o Boletim Udesc Notícias. Caroline Collin, para a Rádio Desk, FM Joinville.
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1: A previsão indica mudanças nas condições do tempo em Santa Catarina nos próximos dias. Após uma semana marcada por instabilidades, o fim de semana deve ter períodos de sol e variação de nebulosidade em algumas regiões. As temperaturas também devem apresentar mudanças entre sábado e domingo. Vamos conferir os detalhes da previsão do tempo de hoje e do fim de semana com a meteorologista Daniele Lima.
2: Bom dia! Nessa sexta-feira o tempo segue firme com sol na maior parte de Santa Catarina. Do litoral aos planaltos, o dia começa com mais nuvens, mas o sol aparece mais à tarde. Já no litoral sul e grande oeste, o sol predomina ao longo do dia. As máximas variam de 22 a 28 graus no grande oeste, chegam perto dos 23 no litoral sul e ficam em torno de 21 graus nas demais regiões, em Lages chegando aos 17 graus. O vento norte ganha intensidade no decorrer do dia, com rajadas no grande oeste, planalto sul e principalmente no litoral sul e Grande Florianópolis. No sábado, o vento segue persistente, antecedendo a chegada de uma frente fria. O dia ainda será de sol entre nuvens, mas entre o fim da tarde e a noite, há chance de chuva no Grande Oeste e áreas de divisa com o Rio Grande do Sul, e não se descarta o risco de temporais isolados. No domingo, o tempo melhora ao longo do dia, com algumas aberturas de sol, porém com maior nebulosidade, sobretudo no litoral e áreas próximas. As temperaturas sobem no fim de semana, com máximas entre 20 e 25 graus. O oeste atinge em torno de 29 graus no sábado, enquanto no litoral sul chega perto dos 28 no sábado e não passa dos 21 no domingo. Até o momento são essas previsões. Tenha um ótimo fim de semana. Com informações do tempo, meteorologista Daniele Lima de Florianópolis, para a Rede de Notícias ACAET.
1: Com a previsão de mais chuvas e temporais nos próximos meses, por influência do El Niño, a Defesa Civil de Santa Catarina reforça a importância de acompanhar os alertas meteorológicos e adotar medidas de autoproteção. A população pode receber avisos gratuitos por SMS, enviando o CEP da residência para o número 40199. Também é possível acompanhar os alertas pelos canais oficiais da Defesa Civil e pelo WhatsApp. Outra ferramenta disponível é o Sistema Defesa Civil Alerta, que envia mensagens diretamente para celulares localizados em áreas de risco e em situações de emergência. A orientação é que moradores de regiões sujeitas a alagamentos, enxurradas e deslizamentos acompanhem as previsões e fiquem atentos aos comunicados oficiais. Em caso de emergência, a Defesa Civil pode ser acionada pelo telefone 199 e o Corpo de Bombeiros pelo 193. A Receita Federal paga hoje, sexta-feira, o terceiro lote da restituição do Imposto de Renda para mais de 2 milhões e 700 mil contribuintes em todo o país. A consulta está disponível no site da Receita Federal e também pode ser feita pelo aplicativo oficial do órgão. Segundo a Receita, este lote encerra a fila regular de restituições de 2026 para contribuintes aptos ao pagamento. Quem ainda não recebeu, pode verificar se a declaração caiu na malha fina ou se há problemas nos dados bancários informados para o crédito da restituição.
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1: O Céu Aventureiro recebe hoje as últimas sessões da Mostra Grande Otelo. A programação faz parte de uma iniciativa da Academia Brasileira de Cinema em parceria com o Cineclube Outubro e busca ampliar o acesso do público às produções nacionais. Às 7 da noite, será exibido o filme Agentes Muito Especiais. Já às 9 da noite, o público poderá acompanhar a longa Manas. As sessões são gratuitas e ocorrem no Céu do Aventureiro. Agora em Joinville, 19 graus. Você ouviu o boletim? O Desk Notícias. Ana Fidêncio, para a Rádio Desk FM, Joinville.
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1: Na terça-feira, dia 4 de agosto, das 19 às 21 horas, ocorre a abertura oficial da campanha do Agosto Lilás, Movimento Nacional de Conscientização pelo Fim da Violência contra a Mulher. Na ocasião, será realizado o painel Avanços e Desafios no Enfrentamento à Violência contra a Mulher em Joinville. O encontro reunirá representantes do Poder Executivo, Legislativo, Judiciário, Ministério Público, Conselhos de Direitos da Mulher Estadual e Municipal. Será um momento de diálogo, reflexão e fortalecimento da rede de enfrentamento à violência. Durante todo o mês de agosto, o Conselho Municipal dos Direitos da Mulher promoverá diversas atividades abertas à população, como caminhada pelo fim da violência contra a mulher, sessão de cinema com debate, palestras, rodas de conversa, entre outras ações de conscientização. Joinville passou a contar há 3 meses com uma promotoria exclusiva do Ministério Público de Santa Catarina, voltada à proteção de idosos em situação de vulnerabilidade e de pessoas com deficiência. A 24ª Promotoria de Justiça foi criada para concentrar a atuação em casos envolvendo esse público e reforçar a fiscalização de instituições de acolhimento. A nova unidade atua na defesa de direitos relacionados à cidadania, ao acesso a políticas públicas e ao acompanhamento de instituições de longa permanência para idosos e residências inclusivas para pessoas com deficiência. Desde o início das atividades da promotoria, 4 casas de repouso já foram interditadas por decisão judicial após fiscalização que identificou irregularidades graves, como maus tratos e falta de profissionais qualificados para atender os moradores. O Estatuto da Pessoa Idosa foi criado em outubro de 2003, com o objetivo de assegurar direitos às pessoas com idade igual ou superior a 60 anos. A legislação prevê a garantia de acesso prioritário a direitos nas áreas da saúde, alimentação, educação, cultura, esporte, lazer, trabalho, cidadania, liberdade, dignidade, respeito e convivência familiar e comunitária. Entre os direitos previstos por lei estão a gratuidade no transporte coletivo público para pessoas com 65 anos ou mais, o desconto de, no mínimo, 50% nos ingressos para eventos artísticos, culturais, esportivos e de lazer, além do atendimento preferencial nos órgãos públicos e nas instituições privadas prestadoras de serviços à população. Uma nova portaria que regulamenta o trabalho no comércio em feriados entrou em vigor recentemente. A medida estabelece que para a maioria das atividades será necessária autorização prevista em convenção coletiva de trabalho. O assessor jurídico sindical da FEComércio de Santa Catarina, Rafael Arruda, explica o que muda com a nova regra.
2: Ela retirou a autorização permanente para trabalho de algumas atividades em feriado. O que acontecia anteriormente? Algumas atividades tinham essa autorização permanente, então elas podiam usar a mão de obra dos empregados, todos os feriados, independente de negociação. Com a entrada em vigor da portaria, algumas atividades continuaram tendo essa autorização e outras delas passaram a ser obrigadas à negociação coletiva para poder autorizar o trabalho nesses dias. Então, a gente destacar que é autorização para o trabalho, não para a abertura do estabelecimento. conhecimento, ela é prevista em lei municipal no momento. E a portaria trata é o uso da mão de obra dos trabalhadores. Poder convocar o trabalhador para estar na empresa naquele dia, naquele feriado. A partir da entrada em vigor da portaria, as empresas que não estão com autorização permanente prevista ali, terão que, para poder chamar os seus trabalhadores de feriado, terão que ter previsão de convenção coletiva de trabalho.
1: A portaria também prevê alternativas para localidades onde não há sindicatos que representem trabalhadores ou empresas. Rafael Arruda destaca como serão feitas as negociações nesses casos e avalia o impacto da mudança em Santa Catarina.
2: Hoje a gente tem praticamente todo o estado com categoria organizada em sindicato, patronal quanto empregado. Então, onde existem os sindicatos, negociam entre si e estipulam dentro das comissões coletivas as regras para trabalho feriado. Onde não tem sindicato, existem as federações, a Comércio, patronal, quanto a Federação dos Trabalhadores. Essas entidades é quem representam as categorias na localidade, não há sindicato específico. São essas entidades que podem chegar a fazer o acordo para trabalho de feriado. Então, a mudança, basicamente, aqui no estado é muito pequena, porque a grande maioria das localidades já tem negociação para trabalho de feriado. A gente vai ter aí as convenções vigentes, até o final do prazo delas, elas vão continuar valendo, e aí para a próxima negociação é que vai haver uma renovação. Como a grande maioria já negocia, já tem previsão, a tendência é que não haja muita mudança. Continuem as regras que existem atualmente.
1: Agora em Joinville, 20 graus. Você ouviu o boletim Desk Notícias. João Marcelo para a Rádio Desk FM, Joinville.
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1: O complexo hospitalar da ProRim foi apresentado como uma alternativa para ajudar a desafogar a rede pública de saúde de Joinville. O projeto prevê a criação de 93 novos leitos e poderá oferecer suporte ao Hospital Municipal São José e ao Hospital Regional Hans-Dieter Schmidt, em períodos de maior demanda. A proposta foi apresentada durante a reunião da Comissão de Saúde da Câmara de Vereadores, em meio ao cenário de superlotação enfrentado pelos hospitais públicos da cidade. Segundo a Fundação ProRim, a nova estrutura foi planejada para atuar principalmente na área de transplantes, mas também terá flexibilidade para atender outras especialidades médicas e funcionar como retaguarda para a rede pública quando necessário. Santa Catarina lidera o ranking de estelionatos virtuais no Brasil, proporcionalmente à população, segundo o Anuário Brasileiro de Segurança Pública de 2025. São 917 registros para cada 100 mil habitantes no estado. O delegado Pedro Mendes explica os fatores que influenciam esse número e quais são os golpes mais frequentes aplicados contra os catarinenses.
2: A facilidade do registro do boletim de ocorrência, porque hoje esses tipos de crimes podem ser registrados de forma virtual, ou seja, da própria residência da vítima. O outro fato é que Santa Catarina é um estado muito rico. Eles procuram estados que concentram a maior riqueza. Então pessoas de outros estados procuram vítimas catarinenses, que é onde está concentrado a renda, para cometer esse tipo de delito. E a gente também, como nós temos delegacias de combate ao estelionato espalhadas pelo estado, a gente consegue dar visibilidade, ou seja, que esses crimes acontecem e que os crimes são combatidos. Ou seja, a gente não joga a poeira para debaixo do tapete, muito pelo contrário, a gente combate de frente. Nós temos um golpe que acontece muito, que é do falso advogado, né? Que a pessoa se passa por advogado e aí causa prejuízo à vítima. Nós temos também aqueles golpes que são dos aplicativos de vendas, né? De vendas de objetos, que as pessoas se passam pelos reais vendedores, quando na verdade não são. E nós temos também aqueles golpes que a gente chama de sexo extorsão, que a pessoa se passa por agentes públicos, extorquindo vítimas através do envio de nudes.
1: A Polícia Civil orienta que a população tenha cuidado com contatos suspeitos e confirme informações por outros meios antes de realizar qualquer ação, como destaca o delegado.
2: É sempre a pessoa tem que certificar através de outra modalidade de contato. Se ela receber um WhatsApp de alguém, pega e faz a ligação para falar com essa pessoa. Não converse só pelo aplicativo de mensagens, né? Da mesma forma, mande um e-mail. Se receber algum contato de alguém se passando por um advogado, ligue para o escritório de advocacia, para aquele número fixo, não para o número do celular.
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1: Joinville segue respirando dança nesta semana com a reta final da 43ª edição do Festival de Dança. Nesta sexta-feira, a programação conta com apresentações da mostra competitiva e a Noite dos Campeões Júnior, reunindo coreografias premiadas ao longo do evento. No sábado, o destaque fica por conta da Noite dos Campeões Sênior, que leva ao palco alguns dos trabalhos mais bem avaliados desta edição do festival. Além dos espetáculos no Centro Eventos Carl Hansen, moradores e visitantes também podem acompanhar apresentações gratuitas nos palcos abertos, espalhados por diferentes pontos da cidade. A programação completa está disponível no site oficial do Festival de Dança de Joinville.
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1: O Jack Crona volta à quadra hoje, sexta-feira, pelo Campeonato Catarinense de Futsal. A equipe enfrenta o Caçador às 7h30 da noite, no ginásio Flávio Cruz. Para a partida, o tricolor será representado pela equipe Sub-20, que entra em quadra defendendo as cores do clube na competição estadual. O confronto ocorre após a vitória sobre o Cascavel pela Liga Nacional, resultado que colocou o Jack Crona na liderança da competição nacional. Agora em Joinville, 22 graus. Você ouviu o boletim, o Desk Notícias, Ana Fidêncio, para a Rádio Desk FM, Joinville.
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1: Cerca de 80 mil alunos da rede municipal de ensino de Joinville voltam às aulas após o recesso escolar na próxima terça-feira, dia 4 de agosto, em 168 unidades escolares municipais e 58 centros de educação infantil conveniados com a Prefeitura de Joinville. Para marcar a data, a prefeita Regiane Gambin e o secretário de Educação, Diego Calegari, receberão os alunos às 7h30 da manhã na Escola Municipal Dr. Abidon Batista. Logo em seguida, a Prefeitura de Joinville realiza o evento de inauguração das obras de reforma e ampliação na Escola Abidon Batista, em um investimento de aproximadamente R$11.700.000. A unidade foi ampliada em 1.200 metros quadrados, com a construção de novos espaços, como salas de aula, espaço maker, laboratório de artes, além da reforma de uma área de quase 3.000 metros quadrados. O Conselho de Desenvolvimento e Integração Sul participa, nesta sexta-feira, na sede da Fiesc, na capital, da audiência pública promovida pela Agência Nacional de Transportes Terrestres, sob o contrato de concessão da Malha Ferroviária Sul. Os estados da região sul defendem mudanças no modelo de concessão proposto pelo governo federal. A secretária de Articulação Nacional de Santa Catarina, Vânia Franco, afirma que o problema não é a concessão, mas o formato apresentado.
2: O estado de Santa Catarina não é contrário à concessão. Nós somos contrário à forma com que ela está sendo apresentada. Essa questão do fatiamento da concessão, isso o governo do estado de Santa Catarina e o governo do estado do Rio Grande do Sul não aceitam. Principalmente na questão das ferrovias, né? Porque se essa concessão sair da forma com que ela está sendo apresentada, nós vamos ter depois, só daqui 30 anos, a oportunidade de poder rediscutir essa malha sul, porque as ferrovias é extremamente importante para o nosso estado de Santa Catarina, principalmente por causa da nossa logística. Hoje as nossas BRs estão lotadas, as nossas BRs, realmente, a gente não fizer nada, daqui 5, 6, 7, 10 anos, nós vamos estar colapsados. Então, hoje é fundamental o ramal ferroviário aqui. E a Malha Sul é o berço de Santa Catarina, é onde nós precisamos realmente fazer um trabalho muito forte para que ele seja contemplado dentro dessa proposta que o governo federal apresentou.
1: A principal proposta do CODESUL é que toda a Malha Sul seja concedida em um único lote. Outro ponto é garantir a ligação da ferrovia com os portos catarinenses.
2: Ferrovia que não chega a porto, ela não resolve. Então, o que nós queremos? A nossa ferrovia chegue aos portos, que é onde nós podemos levar a nossa produção. Porque hoje nós estamos perdendo a nossa competitividade na área da avicultura e na área suína. Por quê? Porque os insumos estão chegando muito caros aqui para nós. Então, isso para nós é o mais importante.
1: Com cerca de 4.200 quilômetros de extensão, a Malha Sul atravessa os estados de São Paulo, Paraná, Santa Catarina e Rio Grande do Sul. Entrou em vigor a lei que institui a Política Estadual de Arborização Urbana. O texto define princípios diretrizes, objetivos e instrumentos para o planejamento, implantação e a gestão da arborização nos municípios catarinenses. O foco da normativa é ampliar a cobertura vegetal nas cidades e contribuir para a adaptação às mudanças climáticas, especialmente diante do crescimento urbano. Na manhã deste domingo, a Companhia Águas de Joinville irá realizar uma implantação de rede coletora de esgoto na Estrada Lagoinha, no trecho entre as ruas Hélio Venturi e Osni Camaré da Silva, no bairro Morro do Meio. A ação terá início às 8h30 da manhã, com término previsto para as 18 horas do mesmo dia. Haverá interdição total da via no trecho em obras, e os desvios poderão ser feitos pela Estrada Barbante, Rodovia Rodolfo Jan e Estrada Morro do Meio. Não haverá impacto no abastecimento de água da região e, no caso de condições climáticas desfavoráveis, a obra poderá ser reagendada. Você ouviu o Boletim UDESC Notícias. João Marcelo para a Rádio UDESC FM, Joinville.
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1: Santa Catarina deve ter os próximos meses com temperaturas acima da média e aumento no volume de chuva por influência do fenômeno El Niño. A previsão foi apresentada durante o Fórum Climático Catarinense e aponta maior frequência de temporais com chuva intensa, rajadas de vento e possibilidade de granizo. Com isso, aumenta também o risco para ocorrências como enxurradas, inundações, alagamentos, deslizamentos e vendavais em diferentes regiões do estado. Segundo os meteorologistas, o inverno deve terminar com temperaturas mais elevadas do que o normal, e a tendência é de que as chuvas fiquem ainda mais frequentes durante a primavera. A Prefeitura de Joinville ultrapassou a marca de 1.000 quilômetros de rios e valas limpos desde 2021. O trabalho de prevenção a alagamentos está sendo intensificado neste ano por causa da previsão de chuvas mais fortes associadas ao El Niño. Segundo a CEINFRA, a limpeza dos cursos d'água já retirou resíduos equivalentes a cerca de 6 mil caminhões. O diretor executivo da CEINFRA, Fabiano Lopes de Souza, explica que as ações buscam reduzir os impactos de possíveis temporais.
2: Na realidade, nós trabalhamos com a parte mais preventiva, né? Então, nós estamos antecipando as nossas ações de forma que nós possamos reduzir, mitigar toda essa previsibilidade do que o El Niño vai provocar na cidade. Então, nós temos duas ações, né? Então, são os equipamentos mecanizados que a gente utiliza, onde você tem o acesso com as máquinas, que são escavadeiras hidráulicas, caminhões, onde a gente faz a remoção desse desassoreamento preventivo. O rio, ele tem uma característica de fazer uma deposição desse material, reduz a capacidade hidráulica, então essa ação preventiva melhora a capacidade hidráulica do rio. Nos pontos onde geralmente nós não temos o acesso ao equipamento mecanizado, a gente tem há um bom tempo já trabalhado com a limpeza manual, onde as equipes são de vários servidores, né, de uma terceirizada, que acabam adentrando no rio e fazendo uma desobstrução mais de forma manual.
1: Entre os rios que receberam a limpeza estão o Cachoeira, Velho, Águas Vermelhas, Itaú Mirim e do Braço. Trabalhadores que utilizam motos ou bicicletas como ferramenta de trabalho já podem solicitar financiamento pelo programa Move Brasil Entregadores e Moto App. O programa permite o financiamento de motos novas, motonetas, ciclomotores ou bicicletas elétricas produzidos no Brasil. Para trabalhadores elegíveis que já fizeram a inscrição, as condições incluem possibilidade de financiamento sem entrada, primeiro pagamento em até 60 dias, prazo de até 4 anos para quitar o veículo e taxas de juros de menos de 1%. Os pedidos podem ser feitos em agências da Caixa, do Banco do Brasil ou em uma instituição financeira credenciada. A análise de crédito é realizada pela própria instituição financeira. Mais informações e o cadastro estão disponíveis no portal gov.br www.joinbit.com/movebrasil.
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1: O cinema brasileiro segue em destaque na programação cultural de Joinville. Na próxima terça-feira, o Cine Sesc apresenta o documentário Retratos Fantasmas, dirigido por Kleber Mendonça Filho. O filme faz um resgate da memória dos antigos cinemas do centro da cidade do Recife e propõe uma reflexão sobre as transformações urbanas e culturais ao longo do tempo. A sessão ocorre às 19h30 no Teatro Sesc Joinville e tem entrada gratuita. Você ouviu o Boletim, o Desk Notícias. Ana Fidêncio, para a Rádio Desk FM, Joinville.
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1: A Prefeitura de Garuva adiou o retorno às aulas em 3 escolas municipais atingidas pelo vendaval registrado na última quarta-feira, dia 29 de julho. Nessas unidades, as atividades serão retomadas na quinta-feira, dia 6 de agosto, após a conclusão dos reparos e das avaliações necessárias. O adiamento vale para as escolas municipais Tancredo de Almeida Neves, Professora Milene Saad Benedetti e Guilherme Benkendorf, além da equipe multidisciplinar de apoio pedagógico. As unidades registraram danos provocados pelas rajadas de vento, que chegaram a 98 km por hora. As demais escolas da rede municipal de ensino retomam as aulas normalmente na segunda-feira, dia 3 de agosto, conforme o calendário previsto para o fim do recesso escolar. As mudanças climáticas e a intensificação do fenômeno El Niño aumentaram os desafios para a saúde pública, especialmente onde há maior risco de chuvas intensas, enchentes e deslizamentos. Esses eventos favorecem a disseminação de doenças como leptospirose, hepatite A e infecções gastrointestinais. Além de sobrecarregarem os serviços de saúde, especialistas também alertam que o aumento das temperaturas pode contribuir para a propagação de bactérias resistentes a antibióticos, dificultando o tratamento de doenças. Quem comenta é a infectologista Viviane Hessel.
2: E de forma geral, o impacto das mudanças climáticas sobre a saúde humana acaba afetando aquelas populações mais vulneráveis, né? Não somente extremos de idade, como os idosos e recém-nascidos, por exemplo, mas também pessoas com comorbidades, com desnutrição, ou pessoas que tenham, né, estejam em situação de maior vulnerabilidade socioeconômica. Essas pessoas acabam sofrendo mais, né, as consequências dessas situações, mais necessidade de hospitalização e mais risco de complicações. Então, é muito importante ficar atento a essa situação na tentativa de uma prevenção, né, de uma contenção de danos maiores.
1: Como a especialista explicou, idosos, recém-nascidos, pessoas com doenças crônicas, desnutrição e em situação de vulnerabilidade social têm maior chance de desenvolver complicações, precisar de hospitalização e sofrer impactos mais graves durante enchentes ou ondas de calor. A Prefeitura de Joinville digitalizou completamente o processo de estudo de impacto de vizinhança, que agora passa a ser realizado exclusivamente pelo portal de autosserviço. A medida moderniza o serviço, reduz a burocracia e torna a tramitação mais ágil, com o prazo de análise diminuindo de 9 para 3 meses. O novo sistema permite que todas as fases sejam feitas em um único ambiente digital, desde o protocolo e envio de documentos até o cumprimento das condicionantes. Além disso, a plataforma utiliza um modelo de pontuação que avalia automaticamente os impactos positivos e negativos do empreendimento, sugerindo medidas para agilizar a análise e tornar o processo mais eficiente. Os serviços organizados de inclusão social de Joinville foram habilitados pelo Ministério da Saúde como Centro de Convivência e Cultura, tornando-se o primeiro da região sul e um dos 5 serviços do país a receber esse reconhecimento. A habilitação garante um repasse anual de R$ 480 mil reais para fortalecer as ações de inclusão social e promoção da saúde mental. O centro integra a rede de atenção psicossocial e atende adultos com transtornos mentais graves e persistentes ou necessidades relacionadas ao uso de álcool e outras drogas. O serviço oferece oficinas terapêuticas, atividades culturais, educativas, de lazer e geração de renda, com foco na autonomia, cidadania e inclusão social dos usuários. O atendimento funciona de segunda a sexta-feira, das 7 da manhã às 6 da tarde, na Rua Aracaju, no bairro Santo Antônio. Você ouviu o Boletim Udesc Notícias. Caroline Collin, para a Rádio Desk FM, Joinville.
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1: O Porto Itapuá lançou o segundo edital de projetos incentivados 2026, iniciativa que busca apoiar projetos sociais de impacto por meio de leis de incentivo fiscal e fortalecer o desenvolvimento das comunidades de Itapuá e região. O edital prioriza especialmente iniciativas voltadas a crianças e adolescentes em situação de vulnerabilidade social. Podem participar organizações da sociedade civil e possuam projetos aprovados em mecanismos de incentivo fiscal, como o Fundo da Infância e Adolescência, Fundo do Idoso, Lei Federal de Incentivo à Cultura, Lei de Incentivo ao Esporte, Pronas, Prolon e Lei Federal de Incentivo à Reciclagem. Os projetos devem ser realizados preferencialmente em Itapuá, ainda que a instituição pronente esteja sediada em outro município, desde que exista vínculo com a rede local e com a comunidade beneficiada. As inscrições estarão abertas de 30 de julho a 16 de setembro de 2026 e deverão ser realizadas pela plataforma Prosas. Assim, Carteira de Identidade Nacional, documento que substitui o antigo RG, já foi emitida por 60 milhões de brasileiros. A marca foi alcançada nesta sexta-feira, dia 31 de julho, segundo dados do painel do Ministério da Justiça e Segurança Pública. O novo documento utiliza o CPF como número único de identificação válido em todo o país e foi criado para unificar a identificação civil dos brasileiros. Atualmente, as emissões representam 28,22% da população apta a ter a nova carteira. Brasileiros que recebem benefícios como aposentadoria, pensão, Bolsa Família, BPC e Gás do Povo terão prazo para emitir a nova carteira de identidade nacional. A partir de 2028, a nova SIM passará a ser obrigatória para esse público e será utilizada como base principal para o Cadastro Biométrico Nacional. Para os demais cidadãos, a substituição do RG antigo pela SIM poderá ser feita até 2032. O número de internações psiquiátricas de crianças e adolescentes cresceu 131% em Santa Catarina nos últimos 10 anos. O dado faz parte de um levantamento do Ministério Público Estadual que usa as internações e as notificações de tentativa de suicídio para mapear a saúde mental no estado. O promotor de justiça e coordenador do Centro de Apoio Operacional da Saúde Pública dos Direitos Humanos e Terceiro Setor do Ministério Público Estadual, Eduardo Senres dos Santos, detalha os dados desse monitoramento.
2: Em matéria de saúde mental, o Ministério Público e a saúde pública em geral têm dois marcadores. Um deles é o número de internações psiquiátricas e o outro é o das notificações de tentativas de suicídio ou de lesões que gerem a tentativa de suicídio. Nós temos os dados de 2015 a 2024 que mostram que, por exemplo, o número de internações psiquiátricas de crianças e adolescentes no estado de Santa Catarina cresceu 131%, mas nós temos regiões com mais de 250% de aumento das internações psiquiátricas de crianças e adolescentes. E em relação aos adultos, no mesmo período, o aumento é de 66%. E vale lembrar que aí no meio desse caminho nós tivemos uma pandemia que reduziu bastante as internações psiquiátricas.
1: O levantamento aponta um salto ainda maior quando o assunto são as tentativas de suicídio registradas pelo SUS na faixa etária até 19 anos. O promotor de justiça alerta para a gravidade dos números.
2: A média em Santa Catarina em relação a crianças e adolescentes, e aqui o nosso recorte é um pouquinho diferente da noção tradicional de adolescentes, nós englobamos de 0 a 19 anos, é um aumento de 243% nos últimos 10 anos no número de notificações de tentativa de suicídio. O que é isso? Quando a unidade de saúde tem conhecimento de uma tentativa de suicídio, ela notifica o SUS, esse dado seja levado em conta nas políticas de assistência à saúde mental. Qualquer crescimento que seja nessa matéria já nos traz alertas. E um crescimento assim vertiginoso traz alertas também bem expressivos.
1: Ainda segundo o promotor Eduardo dos Santos, com base nesses indicadores, o Ministério Público notifica os promotores locais para que busquem soluções nas comarcas. As ações vão desde a criação de CAPS e contratação de psicólogos e psiquiatras até o fortalecimento geral da saúde mental nos municípios. Na manhã desta segunda-feira, dia 3 de agosto, a Companhia Águas de Joinville irá realizar uma interligação de redes de água na Rua Pissarras, próximo às esquinas com as ruas Pinheiro Preto e São Ludgero, no bairro Petrópolis. A ação terá início às 9 horas da manhã, com término previsto para as 19 horas do mesmo dia, havendo interdição parcial das vias. Poderá haver impacto no abastecimento de água em parte do bairro Petrópolis. A normalização está prevista para o decorrer da noite de segunda-feira e, no caso de condições climáticas desfavoráveis, a obra poderá ser reagendada. Você ouviu o Boletim Desk Notícias. João Marcelo para a Rádio Desk FM, Joinville.
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1: A previsão indica mudanças nas condições do tempo em Santa Catarina nos próximos dias. Após uma semana marcada por instabilidades, o fim de semana deve ter períodos de sol e variação de nebulosidade em algumas regiões. As temperaturas também devem apresentar mudanças entre sábado e domingo. Vamos conferir os detalhes da previsão do tempo com a meteorologista Laura Rodrigues.
2: Previsão do tempo para o final de semana dos dias 1º e 2 de agosto de 2026 em Santa Catarina. O final de semana deve ser com o sol aparecendo em grande parte do estado e com temperaturas mais elevadas. Durante o sábado, nas áreas do norte de Santa Catarina e Grande Florianópolis, Vale do Itajaí, Planalto Norte, Litoral Norte, condição de chuva isolada durante a madrugada e manhã. Mas no decorrer do dia, o sol aparecendo com períodos de maior nebulosidade em todo o estado. Nas áreas do extremo oeste e oeste de Santa Catarina, podem ocorrer pancadas de chuva e temporais isolados nos períodos da tarde e noite. E os ventos sopram de nordeste a norte. Durante o domingo, vamos ter a passagem de uma frente fria pelo litoral de Santa Catarina. Com isso, a nebulosidade aumenta no estado, mas mesmo assim com períodos de sol. E nas áreas do oeste ao sul do estado, podem ocorrer pancadas de chuva bem isoladas nos períodos da madrugada e manhã, devido à passagem dessa frente fria pelo litoral do estado. Mas durante a tarde, então, o sol predomina em grande parte das regiões. O começo do dia, os ventos sopram de nordeste e a partir da tarde vamos ter a virada, então, do vento no litoral, os ventos soprando de sul no litoral, mas para o final do dia devido à passagem dessa frente fria.
1: O vendaval da última quarta-feira, dia 29, causou um prejuízo estimado em 32 milhões de reais na agricultura de garuva. Entre as propriedades afetadas, as perdas variam de 50% a 100% da produção, com lavouras derrubadas, estruturas danificadas e cultivos comprometidos. A Prefeitura, por meio da Secretaria de Agricultura, já estuda medidas para apoiar a recuperação das lavouras. Entre as ações avaliadas estão a disponibilização de tratores para o preparo da terra, a ampliação do programa de distribuição de calcário e a busca, junto ao governo do estado, por linhas de crédito subsidiadas para produtores. A prefeitura decretou situação de emergência após o vendaval, classificado como desastre de nível 2. As rajadas chegaram a 98 km por hora, atingindo residências, estabelecimentos, escolas, propriedades rurais e a rede elétrica. A região de Joinville fechou o primeiro semestre de 2026 com saldo positivo. São mais de 13.500 empregos formais, resultado de quase 180 mil admissões e mais de 160 mil desligamentos, segundo o novo CAGED. Apenas em junho, foram criadas mais de 900 vagas com carteira assinada. Os setores de serviço, indústria e comércio lideraram as contratações, com destaque para profissionais com ensino médio completo e jovens de 18 a 24 anos. O trabalho temporário também manteve ritmo positivo, somando 13 mil admissões no semestre. Hoje, dia 31 de julho, o Centro de Ciências Tecnológicas da UDESC celebra 61 anos de atividades acadêmicas. Embora a Faculdade de Engenharia de Joinville ainda não tivesse sede própria, a aula inaugural aconteceu em um dos prédios mais tradicionais da cidade, a Sociedade Harmonia Lira. Nos 5 anos seguintes, as aulas foram realizadas em instalações provisórias, como no Colégio Marista e depois na Escola Celso Ramos. A sede própria veio no início da década de 1970, no centro de Joinville, mas antes da chegada dos anos 1980, os cursos já funcionavam no campus atual. O primeiro curso, Engenharia Mecânica de Produção, tinha 3 anos, voltado para atender a demanda da indústria. Hoje, o CCT é a maior das 12 unidades da Universidade do Estado de Santa Catarina. A instituição chega aos 61 anos com graduação consolidada, crescimento da pós-graduação e uma conexão cada vez maior com a sociedade e o mercado. Entre os destaques recentes estão o anúncio da licitação do futuro planetário da UDESC Joinville e o desempenho da instituição no programa Brasil-China, de líderes em inovação científica e tecnológica. Entre as 18 universidades participantes, a UDESC ficou em segundo lugar no país em número de pós-graduandos selecionados. Você ouviu o Boletim UDESC Notícias. Caroline Collin para a Rádio UDESC FM Joinville.
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1: Olá, ouvintes do Papo e Cinema. Aqui quem fala é Jean Tomás, juntamente com Nelson Modro. Estou aqui para mais um programa. Acabamos de ouvir a música do Beatles, Don't Let Me Down, aí, musicaço, que a gente vai usar aqui para ilustrar o filme que a gente vai comentar aqui hoje, que é Um Convidado Bem Trapalhão, um clássico aí da comédia antiga, né? Eu já diria que vou usar a palavra antiga, porque é um filme de 68, filme bem antigo. Eu nem imaginava, acho que nem o meu pai imaginava que ele fosse imaginar que eu fosse nascer. Então, é um filme bem antigo. E tem o Peter Sellers, né? Que é um dos maiores comediantes da história, com certeza. E ele tá aqui fazendo um papel peculiar, eu diria. Eu diria que esse filme... Sabe aquela máxima que tem hoje em dia? Se esse filme fosse feito hoje em dia, ele não seria feito? Eu acho que esse filme entra nessa categoria, assim, porque tem algumas coisas controversas, mas eu acho ele uma... Eu gostei demais, achei muito engraçado. Eu acho uma cápsula do tempo, assim, eu diria. Ele serve muito como, sabe, como que as coisas eram em 68, aí como é que funcionava o mundo da comédia e o mundo geral, assim, né? Então, diferente, uma comédia diferente, achei uma comédia lenta. A gente tá acostumado a ver o Peter Sellers, né, fazer papéis mais escrachados. Ele é escrachado aqui, mas ele é um filme que ele toma o seu tempo, sabe? Não é aquele filme que você tem... A cada segundo tem três piadas, sabe? Que é rápido pra caramba. Não, ele dá uma piada e deixa você aproveitar a piada, deixa você rir. Às vezes tem uma piada que dura 5 minutos e você vai ali. Então, eu gosto muito de comédia. Eu adorei, assim. É uma experiência bem diferente e hilário, assim. E você, Nelson, qual foi a sua impressão aí? O que você acha do Peter Sellers?
2: Eu gosto muito do Peter Sellers. Pra mim, é um dos melhores comediantes que tem. Ele... tem a cara dele é...
1: Sim. Né?
2: Ele é famoso pela Pantera Cor-de-Rosa. Uhum. Eu acho que talvez o pessoal lembre muito mais da Pantera Cor-de-Rosa, então ele fez alguns...
1: Inspetor Clouseau.
2: O Inspetor Clouseau, que é um inspetor totalmente trapalhão e é totalmente atípico. Então,
1: sim,
2: ele efetivamente é muito bom para comédia. Uhum. E como você falou, é uma comédia um pouquinho diferente do que a gente tem hoje, bem diferente do que tem hoje. A grande questão do Convidado Trapalhão é que eu acho que ele consegue fazer um bom roteiro. Ele tem acho que duas partes. A primeira, em que ele destrói um set de filmagem.
1: Sim, hilário.
2: Essa cena acho que talvez é uma das mais engraçadas que eu acho que eu já vi.
1: Sim,
2: porque ele é um figurante e a cena dele é uma cena rápida, mas ele transforma a cena numa cena enorme, homérica. E de transformar essa cena numa cena homérica, só vendo para conseguir... Sim. E eu ri muito com essa cena, porque ele é muito bom.
1: Sim.
2: E consegue dar conta de fazer essa coisa, né, virar, uhum, né, sair da normalidade.
1: Sim.
2: A grande questão depois, que daí ele destrói o estúdio, né, e literalmente é devidamente... demitido por conta disso,
1: uhum,
2: mas por engano o diretor acaba convidando ele para uma festa na casa dele.
1: Uhum.
2: E aí quando ele vai para a festa na casa do diretor, a coisa desanda, porque daí é o mesmo ser desastrado que acaba aparecendo no set de filmagem, é o mesmo ser que acaba aparecendo na festa.
1: Sim.
2: E aí tem umas coisas assim que são impagáveis, né? Desde espuma na piscina, um elefante que aparece do nada.
1: É, umas coisas... é um pouco triste, mas é muito engraçado também.
2: Sabe, assim, aparecem umas coisas que você olha e fala, é muito nonsense.
1: Sim.
2: Mas esse nonsense que acaba sendo engraçado.
1: Sim.
2: Então é um filme que, óbvio, tem mais quase 6 décadas já de distância temporal,
1: uhum,
2: mas ele continua sendo muito bom, tem muitas piadas muito boas.
1: Sim.
2: Eu gosto muito, tem uns comediantes ali desse período ali que são muito bons.
1: Uhum.
2: Então, e o Peter Sellers, enquanto ator, ele era muito bom. Então, sem dúvida nenhuma, é um clássico da comédia.
1: Uhum.
2: E vale a pena ser visto.
1: Com
2: se não, né, caso não tenham visto, caso não conheçam, fica a dica, não só para conhecer o filme, mas também, principalmente, conhecer os outros filmes dele.
1: Sim, a gente já falou. Peter Sellers é excelente.
2: Se eu não me engano, a gente falou aqui da Pantera Cor-de-Rosa, uhum. mas a versão com Peter Sellers, ou os filmes com Peter Sellers, são impagáveis.
1: Uhum. Vocês falaram da versão nova com o Steve Martin, né? Então, da antiga ainda vocês não falaram.
2: Se eu não me engano, agora não lembro de cabeça, mas a gente já comentou, uhum. eu sei que a gente já fez comentários, e eu acho que a gente falou da nova, da versão nova do Steve Martin. Uhum. Mas faz bastante tempo também.
1: Ah, e o Peter Sellers está também, no para mim, um dos meus filmes favoritos, que é o Doctor Strangelove lá, né? Que é, ele tá ali naquele filme, ele tá e faz três papéis e é cada um mais engraçado que o outro, assim. É espetacular. E aqui, pô, eu gosto muito, assim, desse tipo... Porque é uma comédia bem experimental aqui, né? Como você falou, essa primeira cena, eu acho que ela tem uns 15 minutos, por aí. E é 15 minutos de, tipo... escalando e você não consegue parar de rir de tanta coisa que vai acontecendo o tempo inteiro e não é aquela coisa de piadinha, sabe? Tipo, é um humor físico que ele tem ali, que ele vai, as coisas vão caindo e ele, sabe, aquela coisa assim é tudo o Peter Sellers, né? Se fosse outro ator, provavelmente não funcionaria.
2: Acho que não funcionaria
1: não,
2: tão bem.
1: De jeito nenhum, é muito bom, assim, e realmente vale, o filme que tem o Peter Sellers vale você assistir só por conta dele.
2: Eu acho que só os 15 primeiros minutos do filme
1: já vale.
2: Se não tiver com tempo para assistir tudo, os 15 primeiros minutos vai ser, já tem aí a dose de risada para a semana inteira.
1: Ah, com certeza.
2: Fazer a pequena pausa?
1: Vamos lá.
2: Então vamos com um clássico, vamos com Elvis Presley, numa versão do Junk XL Remix. Vamos com A Little Less Conversation, uma versão que ficou muito, muito conhecida aí há pouco tempo atrás. Elvis Presley.

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1: Voltamos aqui com mais um Papo Cinema. Eu, Jean Tomás, juntamente com o Nelson Modro. Acabamos de ouvir A Little Less Conversation, do Elvis Presley, mais um remix aí do Junkie XL. E essa música tem tudo a ver com o filme que a gente está falando hoje aqui, Um Convidado Bem Trapalhão, clássico do Peter Sellers, que o Nelson vai contar um pouco pra gente agora do roteiro.
2: Então, o roteiro não tem muito o que contar, a gente já falou, já basicamente falou. Né? Conta a história do Rundi V. Bakshi, que é um indiano, é um ator indiano, que é feito pelo Peter Sellers, que é todo atrapalhado. E no começo do filme ele acaba destruindo aí de forma acidental um grande set de filmagem e acaba sendo despedido por conta disso. Uhum. Aliás, essa cena inicial, é que eu falei, acho que é uma das mais hilárias que eu vi na minha vida. É aquela cena em que ele é para ser morto, né? É só tocar uma corneta e morrer. Só que a coisa desanda, essa morte dele rende. E por isso que a gente falou, acho que o fato de ser ele que funciona muito bem. Sim. Acho que poucos atores conseguiriam isso, teria essa mesma capacidade física, né? De trabalhar com humor. E aí, apesar dele ser despedido, ele acaba sendo convidado por engano para uma grande festa, justamente na casa do produtor do filme. Uhum. E aí é onde ele acaba criando uma série de confusões e aquelas coisas assim, nonsense, que ele acaba não cruzando diretamente com o produtor do filme, né, que é o responsável ali pelo filme, mas só acontece isso depois que a coisa já desandou. Aquelas coisas que funcionam muito bem na comédia, como eu falei, é nonsense, mas que funciona muito bem. Uhum. Né? Definitivamente é um filme que é clássico do ponto de vista da comédia. Uhum. Não tem como ser diferente. Certo. Assim como tem outros, né? A gente pensa em clássicos da comédia, pensa em Gordo e Magro, pensa...
1: Os Três Patetas.
2: Os Três Patetas. E são, né, aquelas gags infinitas, né?
1: Sim, sim, exato. E eu acho muito legal que, como eu falei no primeiro bloco, esse aqui é um filme que é uma cápsula no tempo. Porque ele tem várias coisas que tanto não funcionariam hoje em dia, né? Na verdade, não seria nem de bom grado ser feito hoje em dia, como... principal fato dele ser um, ele, né, ser o Peter Sellers, né, uma pessoa branca, tal, europeia, e ele tá fazendo ali um indiano, né, ele pinta o rosto dele e tal, ele faz o sotaque lá, ultra mega, né, como é que eu posso dizer, caricato, né, então é um negócio meio, que hoje em dia com certeza não funcionaria, mas, né, é da época, a gente tem que entender isso. Mas ele também tem outros pontos, como, por exemplo, a casa que eles estão, que é uma casa que é muito anos 60, assim, porque ela é a casa do futuro, então tudo é controlado por um computador, né? Aquela coisa só faz sentido num filme de comédia,
2: época, né?
1: Não, é na época e num filme de comédia, né? Porque nessa época tinha aquele negócio do retrofuturismo e tal, que eles adoravam fazer essas coisas. Mas funciona também muito bem com filme de comédia, né? Porque tudo é controlado por botão, então sempre tem a oportunidade de ele apertar um botão e fazer alguma coisa. A casa tem uma piscina no meio da casa que você tem que passar por ela, em vez de ser uma ponte, é umas bolinhas que você tem que pisar nas... umas coisas que não fazem o menor sentido, né? Que só foi construída para aquele filme mesmo, e é colocado aqui, e você vê que tudo está muito bem colocado, né? As primeiras cenas ali na casa, ele vai te apresentando o layout da casa, né? E daí depois, em cada lugar que ele vai, você vai vendo como que ele vai destruir aquele lugar, ou vai fazer alguma coisa de engraçada ali, né? Então, é muito disso também. Então, quem for assistir, assista com a cabeça de que esse é um filme dos anos 60, né, galera? Então, né, tem aquela cena que você falou do elefante, que eu achei um pouco... eu senti um pouco que aquele elefante estava sendo meio maltratado ali enquanto estava acontecendo aquilo. Então, é um negócio que hoje em dia é um pouco... você assiste, assim, com pesar, né? Mas, né, vai assistir com essa cabeça que, apesar dessas coisas, é um filme muito engraçado e que é pra família toda, eu acho também, né? Não tem nada, assim, de muito...
2: não, acho que não tem nada
1: de, né,
2: comprometedor.
1: Não é...
2: mas é que são outra época.
1: É.
2: Né? Eu, por exemplo, gosto muito também do Mel Brooks.
1: Uhum.
2: O Mel Brooks era excelente também. Ele fazia os filmes, ele fazia os roteiros. E também é desse período, dessa época. Ele fazia algumas sátiras. Mas é um óbvio. São filmes que até certo ponto tem certas coisas que são datadas.
1: Sim,
2: como
1: sim.
2: Você falou, porque o mundo mudou. A gente tem uma outra concepção hoje.
1: Uhum.
2: Mesmo se pensar aqui no Brasil, Trapalhões, a gente pega esquetes do Trapalhões, pega o que eles faziam nos anos 70, anos 80, hoje impensável.
1: Sim, sim.
2: Depois dos Trapalhões, Cacete e Planeta, hoje impensável. Cacete e Planeta de jeito nenhum. E era TV aberta. Então, ainda que fosse no horário mais tarde, Né? Hoje, de forma nenhuma, eles mesmos falam isso. Tem entrevista deles falando, hoje a gente não faria mais. Uhum. Não teria condições de fazer humor hoje. Porque era um humor totalmente escrachado. E politicamente incorreto ao extremo. Então, são outros tempos. Mas do ponto de vista de que funcionava muito bem, funciona muito bem, se você pensar, ou se tivesse distanciamento e pensar, está localizado naquele período, eu acho que é perfeito. Uhum. Né? E Banzé não é um desses clássicos. Não vejo, tirando uma outra questão, não vejo assim, maiores problemas, digamos assim, de forma geral.
1: Nem, eu não vejo nem que esse filme ele é... Eu vejo que é assim, é porque na época faziam isso e ele está fazendo. Não é como se ele estivesse fazendo isso de uma maneira...
2: Pejorativa.
1: É, tanto que o fato dele ser indiano ali, né, ele mostra como as pessoas ao redor de Hollywood têm preconceito com o personagem dele, só pelo fato, apesar dele ser um trapalhão, mas pelo fato dele ser indiano, eles exageram ainda mais esse preconceito, né, então ele tenta ali tocar nessas coisas, mas como é um filme muito antigo, né, ele tem uma visão que ainda não tá tão formada, assim, ainda acaba cometendo alguns pequenos tropeços ali na hora de fazer esse tipo de comentário, mas é isso, vale muito a pena, assim, cara. Eu me diverti demais assistindo.
2: Perfeito. Vamos fazer mais uma pequena pausa? Vamos com Beach Boys, com Surfing USA.

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1: Estamos de volta com Papo e Cinema. Acabamos de ouvir aí Beach Boys. Tem tudo a ver com o filme, né? Que a gente está falando hoje. Um convidado bem trapalhão, que é com o Peter Sellers, clássico aí da comédia. Logicamente, a gente tem que entender que tem um espaço temporal, tem um lapso temporal bastante grande. Então, com certeza, tem que olhar aí com um olhar um pouquinho diferenciado nesse sentido, pois é um humor lá dos anos 60, final dos anos 60. Então tem algumas questões aí que obviamente hoje não cabem mais. Mas tem cenas que são hilárias, tem cenas assim que são perfeitas e continuam sendo atuais ainda hoje.
2: Sim.
1: E acho que dificilmente teria um ator que daria conta de fazer o que ele faz e ter essa mesma performance que ele tem.
2: Uhum.
1: E aí, Jean, mais algum comentário?
2: Eu gosto de uma coisa só que eu percebo nesses filmes e eu acho que falta nas comédias de hoje em dia, que é assim, tem várias coisas que não são piadas em si, mas que são colocadas como coisas engraçadas, assim. Por exemplo, o carrinho que ele tem, né? Ele tem um carrinho ultra mega bizarro. E, tipo, ele faz uma piada ali na hora que ele estaciona, que ele não consegue sair direito do carro. Mas é um negócio, assim, que é jogado ali, tipo, não... É só pra compor o personagem e pra ser um ponto que você fala, você vai lembrar daquilo. Caraca, esse carrinho é esquisito mesmo, né? E aí é um carrinho esquisito, e é isso. Mas você lembra dele, porque ele é tão icônico e ele compõe tão bem o personagem, que acaba sendo muito lembrado, né? Eu acho que hoje em dia a gente tá muito nesse negócio de comédia mais realista, então é um negócio mais de comédia de roteiro e tal. E eu acho que falta um pouco dessa coisa mais criativa, assim, mais fora da casinha. Eu sinto falta nas comédias que a gente acaba tendo hoje em dia, né?
1: E tem mais um ponto, já. Normalmente, tem muita cena que era feita de improviso.
2: Uhum.
1: Eles improvisavam, e o Peter Sellers disse que era muito bom nisso também.
2: Uhum.
1: Se bobear, essa cena mesmo teve alguns improvisos ali que não estavam no script.
2: Sim, provavelmente então, a cena do começo ali, eu acho que tem
1: Eu acho que tem muita coisa que é de improviso dele.
2: Uhum.
1: Perfeito, então ficamos aqui com mais um Papo Cinema. Falamos hoje de um convidado bem trapalhão, clássico da comédia com Peter Sellers. Para quem perdeu algum dos programas, temos podcasts no site do Cine Educação, www.modro.com.br. 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E hoje é então a nossa última música.
2: Vamos lá terminar com mais um musicão, com a Janis Joplin, com Peace of My Heart. Muito obrigado a todos os ouvintes, uma ótima semana e até o próximo Papo e Cinema.

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